minha, santa minha, santa minha de Brion, que é santa mais boa que temos afición. Às 4:34 cantava Rodo e Condiz esta canção dedicada a Romaria da Santa Minha de Brion. Bueno, vimos con Castel Dorado 2026, que terá próximamente novidades. ¡Hala, vamos!

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a nosa segunda pausa publicitaria de hoxe. Vira despois deste tema raco de Joey Montana xunto co de Badalona con Juan Magán. Isto titúlase Love and Party. Ise o que che desexo para esta noite: moito amor, moita festa. A volta dos anuncios continuamos con música urbana e música actual. Non te vayas, por favor.

Achegámonos ao final deste primeiro programa da terceira temporada de Latino.gal. E sempre ao final presentamos algunha que outra novidade. Isto é Kid Voodoo. Isto titulase Celosa. Se che parece que xa escoitaxe esta canción antes, se che recorda sospechosamente a outra, pois digo porque é casi unha copia desta colaboración con JC Reyes, que non sei se a lembras.